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2: Muito boa noite, obrigado. Não é papo de jogador de futebol, aquelas frases prontas assim, mas emocionante estar aqui no Rio, essa galera toda aqui. Feliz de estar com os caras aqui, Pedro, Thomas, Benjão. Sensacional. Não precisa apresentar que os caras são muito mais famosos do que eu aqui. A gente está fazendo umas músicas do repertório do Sambanzo, do Etiópia, que é o meu disco solo. E vamos seguir fazendo músicas do Sambanzo, Etiópia. Muito obrigado.

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